Zolo, Gorizei, alguma massa, ganhou alguma massa, não? Canal do Muri, ouve, não?

will be. See you soon. Assim, Woods e Farilene. O Jerão quase não teira. Pega de tiro e desama morrido de novo. São mais anídica. Bom, nós. Vamos ver o que vai chamar o reino.

goma. Essa aí, chai goma. Acabou de goma. Imagina isso, na Macherona.